0: Rio. Ouviu também Shakira, Um Pouco de Amor, Dia Genia com And God Know, Reba de Vito com Kisses, How to Play My Song Again, Chris Brown, Fine Shining, interversão para LL Cool J and Baby Bass. After and After foi
1: sábado
0: a segunda,
1: à noite,
0: Different Chains. Eu abri o set com Craig David, Watch a Flavor, and Power,
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último módulo do programa de hoje, a presença marcante de Penny Four ao fundo. Preparei um set para você que sente saudades dos hits que embalaram os anos 90. Canções que atravessaram gerações, dominaram pistas e ainda acendem memórias, como luz de um globo espelhado. É só aumentar o volume e deixar o coração dançar no ritmo das lembranças.

0: Ao fundo você ouve aqui comigo o sucesso do Calloway com Holiday. Tivemos também o Michael Jackson com Remember the Time. Ted Riley, Is It Good to You? Mariah Carey, Make It Happen. SWV, Give to Me. C.G. Lewis com R to the E. Simple Pleasure, Never Before. Janet Jackson foi a segunda com When I Think of You. E o abriu o set com Penny for Change It Wicked Ways. Bom, pessoal, dia 17, domingo, tem Casarão Festas com a produção da Jack e Marcinho. Tarde agradável, buffet liberado, pista cheia, aquele clima raro de reencontro que alimenta a memória afetiva. 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Gente bonita, amigos reunidos e muita black music pra transformar Bento Ribeiro no endereço do charme. Vem aí, Rui Taveira e o Dance Bem. Boa semana para todos.
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1: Muito boa noite pra você que tá ligado na Nova Paradiso. Tá entrando no ar mais uma edição do Dance Bem Classics. Neste sábado, 9 de maio, 89,5 Nova Paradiso, novaparadiso.com e dancebem.net. Vamos fazer a sua noite de sábado ainda melhor. Só os clássicos das décadas de 70, 80. Muita música para você recordar. A primeira de hoje tá aí, Diana Ross, 1979. Who's the Boss? É pra dançar, Dance Bem Classics, aqui na Nova Paradiso. É o seu Disco Club de todo sábado. Uma boa noite.

0: Keeps the Doctor Away, A Little Lovin' com The Race. Antes, Love is in the Air, Joe Paul Young. Lou Rawls, See You Wanna Get There, clássico de 77, né? Um dos pilares do chamado The Sound of Philadelphia, Mr. Lou Rawls. Antes, Harold Melvin and the Blue Notes, outro hino, nos vocais de Ted Pendergrass com The Love I Lust. You Should Be Dancing, do filme Saturday Night Fever, mais uma vez aqui no Dance Bem com os Bee Gees. Também The OJs, mais um da Filadélfia. Sing a Rap Song, e Diana Ross com The Boss, que é do casal Ashford and Simpson, né? Clássicos da Disco Music pra você curtir aqui no seu Dance Bem nessa noite de sábado, 9 de maio. Olha, a nossa próxima edição da noite do Dance Bem vai acontecer na semana que vem, dia 16 de maio. É, agende aí, 16 de maio a partir das 8 da noite, no Vogue Square, Barra da Tijuca, Avenida das Américas, 8585. Tô esperando todo mundo lá, os clássicos que vocês ouvem aqui no Dance Bem e muito mais na pista da noite do Dance Bem. Próximo sábado, então, a partir das 8 da noite, de 8 à meia-noite, termina cedo para você ir mais cedo para casa com tranquilidade. Então, portanto, próximo sábado, tô esperando todo mundo. Ingressos à venda, hein? Mais informações sobre a nossa festa no arroba @rui_taveira ou @dance.bem. É a noite do Dance Bem no próximo sábado. Bom, para quem não sabe, eu tô curtindo umas férias. São 20 dias de férias, então deixei 3 edições especiais do Dance Bem. 3 sábados especiais. Mas tô de volta no finalzinho de maio, hein? E a nossa próxima festa. Tô esperando ao vivo. Nossa pista virtual, deixa eu ver aqui. Marcelo Rocha, José Maurício do Amparo, Paulo Nailson, minha amiga Adele Fátima, eterna rainha do carnaval. Um beijo pra você. Também o Elberson Soares, Luiz Carlos Moura, Luiz da Billboard, né? Também João Sávio lá em Recife, Thaisa Pereira, Sérgio Barbosa, Elizabeth Ramos e o meu amigo Marcelo Muniz. Ah, também o Thiago, né? O Thiago, grande Ti, curtindo Dance Bem, curtindo os clássicos aqui nos 89,5. Nova Paradiso, volto já já, logo após o break.
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1: Vamos seguindo aqui nos 89,5, nesta noite de sábado. É o Dance Bem Classics, a sua noite de sábado sempre completa aqui na Nova Paradiso. Primeira do segundo módulo, Andrea True Connection, clássico da década de 70, More, More, More. Vamos dançar, Dance Bem Classics, é o seu Disco Club aqui na Nova Paradiso.

0: bem, fechando então o segundo módulo, Tender Love and Care, TLC, né, com MFSB, clássico da disco, outro clássico da disco, Touch and Go, Ecstasy, Patient and Pain, também mais uma vez aí os Bee Gees, com Staying Alive, Jive Talking e Night Fever. No bloco anterior, eu toquei You Should Be Dancing. Hoje tá demais com Bee Gees, hein? Universal Robot Band com Dance and Shake Your Tambourine. É tema de novela, né? Acho que é da novela Locomotivas. Van McCoy, The Russell, de 75. Do It. E Andrea True Connection com More, More, More. Abriu o segundo módulo do Dance Bem, uma hora só com disco aqui no seu Dance Bem. Hoje, sábado, 9 de maio. Vamos juntos, então. Até meia-noite. Deixa eu falar da pista virtual. Pista virtual é muito fácil, você pode participar na minha última postagem lá no Facebook, tá? Entra lá e você participa. Um abraço para o Fernando Garcia, a Denise, a Nádia, o Heleno, também o amigo Santiago de Souza, Richard Magalhães, o Adilson e Marlene lá em Taubaté, e Anaê Pitangui lá em Minas Gerais, o amigo Celso Cabral, também o Ricardo Xavier, Regis Cunha, Henrique Curtis e o Edson Breves, também o amigo Olavo lá em São Paulo, curtindo os clássicos, curtindo a nova Paradiso. Mais um break. Volto já já com mais música. Sai daí não.
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1: Nova Paradiso, 89,5. E o seu Dance Bem Classics nesse sábado. Mais música, mais clássicos. Agora vamos para os anos 80. É uma homenagem a Bette Davis. Tá aí o som da King Carnes.

Murphy's Law. 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

0: Simon, You Know What To Do, de 83. Antes, Give Me Just A Little More Time, Angela Clemons. Vogue, Dancing The Night Away, mais uma dos anos 80, Baby I Need Your Lovin', com Cal Colton, Sherry, Murphy's Law e Betty Davis Eyes com a Kim Carnes, clássicos dos anos 80. E como tocou no rádio, né? Essas todas tocaram muito nas boates, nas discotecas, né? E no rádio principalmente. É isso aí, Nova Paradiso, 89,5, e o seu Dance Bem Classics. Até a meia-noite, nossa festa, nossa próxima edição vai acontecer no próximo sábado, né? Dia 16 de maio, no Hotel Vogue, no Vogue Square, na Barra da Tijuca, Avenida das Américas, 8585, a partir das 8 da noite, tá? Tô esperando todo mundo lá. Vogue Square, noite do Dance Bem, no próximo sábado. Pista virtual. Deixa eu ver aqui a Julie Santos e o Altemar. Um abraço pra vocês aí. Também o Ronildo Vieira, Marcelo Santos em Macaé. Meu amigo Alexandre Diogo, claro, abraço Alexandre Diogo, o Buda, o Júnior, também o meu amigo Jorge Pinto lá em Salvador, o grande Marquinho lá em Salvador também, um abraço Marquinho, meu amigo Ruiz Nardi, lá em São Luís do Maranhão, meu xará Ruiz Nardi. É isso aí, vamos então para o último módulo do Dance Bem Classics, sai daí não.
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1: Como é bom estar aqui com vocês todo sábado às 10 da noite no Dance Bem. É a Nova Paradiso, é o Dance Bem Classics no ar, fazendo o seu sábado ainda melhor, recordando música boa, os clássicos da disco dos anos 70, dos anos 80, também às vezes quando dá algumas dos anos 90, né? Esse aí é o baterista Harvey Mason. É, mistura aí o jazz com funk, groove new. É a primeira do quarto módulo pra gente fechar bem demais o nosso sábado aqui na Nova Paradiso. Vamos dançar.

0: I'm a Dancer com Dennis Parker. Vai pro meu amigo Richard Magalhães. Essa aí é a produção de Jax Morales, né? O produtor do Village People, The Rich Family, enfim. Também Garry's Gang, Keep on Dancing, Sun. Sun is Here. A Taste of Honey, clássico Boogie Oogie Oogie, Dance with You, com a Carrie Lucas. Harvey Mason, Groovin' You, abriu o quarto módulo do seu Dance Bem Classics, que vai chegando ao final. Prometendo voltar no próximo sábado, 22 horas, às 10 da noite, aqui nos 89,5, Nova Paradiso também, dancebem.net e novaparadiso.com. Deixa eu falar do nosso portal. Portal Dance Bem, dancebem.net, tem as edições anteriores. Para você que perdeu o programa, perdeu alguma edição, vai lá no nosso portal, dancebem.net. Amigos, vou ficando por aqui. Um ótimo final de semana para todo mundo. Eu ainda tô curtindo férias na Nova Paradiso, mas estou aqui com Dance Bem. Próximo sábado, então, tô esperando vocês com mais um programa pra lá de especial. Ótimo domingo, até sábado que vem. Um abraço.
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2: 3:17.

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2: Um ótimo dia para você que me ouve aqui na Nova Paradiso. Eu sou Valesca Braga e a gente começa agora o Café com o Rei. Vamos nessa?
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0: lá para mais um detalhe da vida do rei. Quantas músicas foram gravadas por Roberto Carlos? Que dúvida, hein? Quantas será? Segundo o levantamento do ECAD, Roberto Carlos tem 676 músicas cadastradas. A imensa maioria em parceria com o Tremendão. Vamos ouvir mais uma? Café com o Rei, aqui na Nova Faradiso. Já, já, tô de volta.
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mais um detalhe da vida do rei, agora sobre a carreira do rei, né? De acordo com a ProMúsica Brasil, Roberto Carlos é o artista solo com maior número de álbuns vendidos na história da música brasileira. Suas vendas estão estimadas em 120 milhões de cópias mundialmente, estabelecendo recordes ao longo das décadas, incluindo a conquista de 70 milhões de discos vendidos até 1994. Gente do céu, é uma carreira incrível. E ao longo da sua trajetória, realizou inúmeros shows em diversos países, reforçando sua presença internacional, especialmente na América Latina, onde é popularmente tido como rei, né, gente? Quem não conhece Roberto com esse título

0: termina por aqui Café com Rei. Se você tem uma maneira melhor de começar o seu dia, eu sinceramente desconheço. Continue aqui com a gente. Aquele beijo no seu coração e até amanhã.
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4: São 10 horas e 4 minutos. Muito bom dia para você. Eu sou o Zé Costa e tô chegando para ficar juntinho com você até as 3 da tarde nesse domingo, dia 10 de maio, Dia das Mamães. Oh, que beleza! A gente vai falar muito sobre as mamães hoje aqui no horário. Mas vamos começar no nosso Teletema Paradiso. As mamães adoram novelas, né? Aliás, não só elas, mas enfim. Vamos falar de muita novela legal, muita trilha sonora, muitos personagens, muitas cenas marcantes das novelas brasileiras. E a gente começa em 1989. Tinha no elenco, olha só, vamos ver se você adivinha. No elenco dessa novela tinha Pet Faria, tinha José Maier, tinha Ioná Magalhães, entre outros astros e estrelas da nossa televisão. Uma novela inesquecível e que tinha o nome de uma mulher no título. Tô falando de Tieta. E por falar em mulher, a música que eu trago é da Simone e chama-se Uma Nova Mulher. Da trilha sonora de Tieta, a gente abre o Teletema Paradiso de hoje. Bom dia, bom domingo.

The Fevers, 1982. O tema de abertura da novela Elas por Elas. Você lembra dessa? Pois é, esse é o Teletema Paradiso. E agora às 10 horas e 18 minutos, essa é da antiga, em novela Anjo Mal, 1976. Que tinha Suzana Vieira, José Wilker, René de Villemont, muita gente boa. Um dos temas românticos da novela é essa.

Seu Jorge, com alma de guerreiro da novela Salve Jorge, do ano de 2012. A gente ouve no Teletema Paradiso. E agora a gente vai para uma novela que estreou no dia 29 de janeiro de 1979 e teve 174 capítulos no ar até o dia 18 de agosto daquele mesmo ano de 79. E na trilha sonora internacional, um dos destaques era essa música. De Dr. Hook, Sharing the Night Together, que a gente ouve aqui no Teletema Paradiso.

0: Gangue 90 e Absurdetes, nosso louco amor da trilha sonora da novela Louco Amor. Esse é o Teletema Paradiso, todo sábado e todo domingo de 10 às 11 da manhã a gente viaja nas trilhas sonoras das novelas maravilhosas que a gente já assistiu neste país, coisas lindas da nossa dramaturgia. E daqui a pouco tem mais, deixa eu só trazer aqui uma nota importante para você, uma coisa muito legal. Muito interessante é que a principal exposição do Museu do Amanhã, chamada Do Cosmos a Nós, percorre uma narrativa multimídia estruturada em 5 grandes momentos: Cosmos, Terra, Onde Estamos, Amanhãs e Nós. Cada um deles encarnando grandes perguntas que a humanidade sempre se fez. De onde viemos? Quem somos? Onde estamos? Para onde vamos? E como queremos chegar lá? Lembrando que o Museu do Amanhã funciona de quinta a terça, de 10 às 18 horas, ou seja, de 10 da manhã às 6 da tarde, e fica na Praça Mauá, número 1, no centro. Se você ainda não conhece o Museu do Amanhã, precisa conhecer.
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0: A gente já está de volta aqui para curtir mais temas maravilhosos das novelas que a gente ama.
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0: E a gente volta trazendo uma música que fez parte da trilha sonora da novela O Amor é Nosso. Estreou em 27 de abril de 1981. A música foi tema de abertura da novela, inclusive. A trama foi escrita por Wilson Aguiar Filho e Roberto Freire até o capítulo 75 e depois passou a ser escrita por Walter Negrão. Essa novela, O Amor é Nosso, contou com as atuações de Fábio Júnior, Miriam Rios, Tônia Carreiro e Valmor Chagas, entre outros. E já que eu falei no Fábio Júnior, a trilha sonora, a música que a gente vai ouvir é exatamente com ele. Uma composição de Sérgio Sá. Eu me rendo. Fábio Júnior no Teletema Paradiso, agora são 10h30.

No Teletema Paradiso, a gente ouve Teletema, com Regininha, da novela Véu da Noiva. Essa é da antiga, hein? 1969, meu Deus! 10h44 e a gente segue com trilha sonora da novela Sem Lenço, Sem Documento, que estreou em 13 de setembro de 1977, portanto, quase 47 anos atrás. Samantha Sang com Bidi.

Solange com Fera Radical, da novela Fera Radical de 1988. E agora, faltando 8 minutos para as 11, a gente vai para 1983, na novela Louco Amor, novela das 8, escrita por Gilberto Braga. Olha só, um romance proibido entre Patrícia, uma jovem rica, e Luiz Carlos, filho da cozinheira da família. Olha o rolo pronto aí, ó. Bruna Lombardi e Fábio Júnior eram o casal protagonista. A gente ouve Eddie Grant, Electric Avenue.

0: já abrindo caminho para o cardápio brasileiro que chega já já. A gente encerra o Teletema Paradiso com Gilberto Gil cantando Realce, que foi da trilha sonora da novela Água Viva, em 1980. Grande Gil. O Teletema Paradiso volta no sábado que vem, às 10 da manhã. Lembrando, todo sábado e domingo, de 10 às 11, a gente viaja nos temas das novelas maravilhosas que a gente já teve nesse país. Teletema Paradiso fica por aqui. Valeu, valeu.
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6: Muito bom dia pra você que tá acordando agora. Você que já tá curtindo a gente desde cedo. Você que é mamãe. Ô, Dia das Mães, que coisa maravilhosa. Você que vai curtir aí o almoço do Dia das Mães junto com a Nova Paradiso. Tamo junto. Eu, Zé Costa, tô com você aqui até as 3 da tarde. Abrindo agora o nosso cardápio brasileiro. O cardápio especial da Nova Paradiso pra você nesse domingo. Tem promoção, hein? 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E até o meio-dia a gente curte só coisa nossa, só música brasileira na veia. O cardápio brasileiro desse domingo começa agora com Djavan, Miragem. São 11:03, bom dia pra você.

turma do Pirlim Pimpim, sem inesquecível, lindo balão azul. Antes teve Kiko Zambianchi, Choque, a primeira foi com Djavan, Miragem. É só o início do nosso cardápio brasileiro. Nova Paradiso, 11:15, Marina Lima. Gata todo dia.

É só o melhor da nossa música brasileira. Esse é o cardápio brasileiro da Nova Paradiso. Muita coisa boa pra gente curtir da nossa música. A gente já ouviu aí o Hit com Transas, teve Kid Abelha, Amor por Retribuição, Marina Lima, Turma do Pirlim Pimpim, Kiko Zambian, Kid Djavan, e tá só na metade. Tem muita coisa boa pra rolar ainda, muita coisa nossa, coisa nacional pra rolar pra gente aqui no cardápio brasileiro. 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Resultado no final do cardápio brasileiro, que segue com Nando Reis, versão ao vivo de Espatódia. São 11h27. Bom dia, bom domingo pra você. Bom dia das mães.

Santos Brigas, meu benzinho. Antes de mais, Sandra Sá, vale tudo. Esse é o cardápio brasileiro na Nova Paradiso. Agora faltando 9 minutos para o meio-dia. Barão Vermelho.

0: Caetano Veloso.
1: O que será?
0: Eclipse Oculto. Encerrando o nosso cardápio brasileiro. Semana que vem, domingo que vem, tem mais. De 11 ao meio-dia, uma hora inteirinha com a nossa música brasileira. Que a gente ama e que a gente sabe fazer muito bem, modéstia à parte, né? Cardápio Brasileiro volta então no domingo que vem, às 11 horas da manhã. Resultado de promoção, aquele kit que todo mundo quer ganhar. 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Saindo para Rosária Evangelista Ribeiro. Rosária Evangelista Ribeiro, final do telefone 5654, Rosária, se deu bem, e vai receber na segunda-feira, amanhã, mensagem da nossa equipe de promoção, explicando aí como é que você faz para retirar seu prêmio, tá bom? E você que não ganhou, fica tristinho nem tristinha não, porque daqui a pouco tem mais promoção no Samba Nova, já tem mais promoção aqui na Nova Paradiso. Valeu, valeu, valeu, vamos pro intervalo e o Samba Nova chega já já, é muito rápido.
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0: Chegou! Samba Nova tá no ar. Meio-dia, domingo, dia 10 de maio de 2026. Eu sou Zé Costa e tô com você aqui para mais um Samba Nova. O samba com a sua cara na Nova Paradiso. Ótima tarde de domingo, domingo especialíssimo de Dia das Mães. Ó, hoje só quero mensagem para as mães, hein? Hoje só mensagem para as mamães. Aqui pelo 99-8951-895, o WhatsApp da Nova Paradiso. Pode mandar sua mensagem aí para a mãe, para a esposa, que é mãe também, se for mãe, né? Pode mandar aqui, que a gente manda no ar algumas. Não vai dar tempo de mandar todas, obviamente, mas algumas a gente vai mandar. Manda aí para a gente a mensagem. Daqui a pouco tem promoção e vamos começar logo esse Samba Nova, que eu sei que você está a semana inteira esperando por isso. Todo sábado e domingo, de meio-dia às 2 da tarde, 2 horas de muito samba pra você curtir. É um samba atrás do outro aqui na Nova Paradiso. E a gente começa com a música que marcou a estreia de Zeca Pagodinho no cenário musical. Isso foi em 1983, mas não foi na voz dele, não. Foi um samba gravado por Beth Carvalho, que saiu no disco Suor no Rosto. Composição do Zeca Pagodinho, Arlindo Cruz e Beto Sem Braço. Música que foi um destaque assim, imediato, e ajudou a levantar a carreira de Zeca Pagodinho. Tô falando de Camarão que Dorme a Onda Leva. É assim que a gente abre o Samba Nova desse domingão. Boa tarde pra você, ótimo domingo.
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0: Vai, Zeca!
1: Não

0: Ler em primeiro lugar, sempre, principalmente as mães. Hoje, dia das mães, claro, aqui no Samba Nova a gente comemora também o dia das mães, muitos churrascos, muitos almoços, Ju, aí, reunidos aí, a família reunida por este Rio de Janeiro afora e por esse Brasil afora, comemorando o dia das mães. Bacana, daqui a pouco a gente vai mandar alguns alôs aí, alguns abraços. Agora, 12:13, você já ouviu falar no Clube do Samba, né? Pelo amor de Deus. Fundado por João Nogueira em 1979, com apoio de nomes como Martinho da Vila, Bete Carvalho, Alcione, o Clube do Samba foi um movimento fundamental para preservar o samba de raiz. Criado na casa do próprio João Nogueira, o clube reunia os maiores expoentes do gênero, promovia rodas inesquecíveis de samba e tornou-se patrimônio cultural do Rio de Janeiro. Então, para homenagear o Clube do Samba, tá aqui o hino com João Nogueira e Martinho da Vila.
1: Como é que é, João?
2: E da política.
1: Clube do Samba, beleza?
2: Ah, melhor que merece.
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0: Aí tem todavia as coisas que mamãe me ensinou, Leci Brandão, na Nova Paradiso, no Samba Nova. Esse é o Samba Nova especialíssimo nesse domingo, Dia das Mães. Domingo é sempre bom com o Samba Nova, né? E com o Dia das Mães é melhor ainda. Porque eu sei que tem muita gente, muitas famílias reunidas aí comemorando o Dia das Mães ao som do Samba Nova. Então a gente tá muito orgulhoso de fazer parte desse dia, dessa comemoração aí na sua casa, viu? Obrigado, obrigado, obrigado, obrigado. Vamos mandar aqui abraços, beijos. Cadê minhas anotações, meu Deus do céu? Está aqui. Ó, um beijo pra Dona Glorinha em Vila Isabel, que tá lá com o seu Cunha, com a filharada toda reunida comemorando esse dia muito especial. Beijo, Dona Glorinha. Amarildo de Nilópolis, mandando beijo pra mãe dele, que está no céu já, pra esposa Cláudia, pra sogra Claudete e pras irmãs, todas mães. Muito bom. Cristiane, beijo pra mãe Dona Elza. A Adriana manda beijo pra mãe Dona Hilda, pras irmãs, pra sogra Maria José, pra cunhada. Tudo mãe também, que beleza. Quem mais? Cadu da Taquara manda beijo pra esposa Laura, que é mãe do Igor e do Caio. Parabéns aí, Laura, um beijo pra você. Ana Lúcia manda beijo pra mãe Dona Graças, completando 77 anos de idade. Parabéns, Dona Graças, pelo aniversário e pelo Dia das Mães. Adriano de Nova Iguaçu, beijo pra esposa e mãe Wanda. O Eduardo de Caxias, beijo para a esposa Delaine, para as cunhadas Denise, Dilce e Débora, todas as mães também. E olha que bonito, Paulinho Tintureiro mandou aqui, ó. Mãe, acabei! Feliz do filho que gritou isso quando criança. Feliz do filho que tem e quem teve uma mãe presente. Amor puro, colo de proteção e carinho. Não, não existe amor maior na nossa vida. Obrigado, mãe, meu eterno amor. Bacana, valeu Paulinho Tintureiro pela poesia aí pro Dia das Mães. A gente vai pro intervalo, já já volta, é muito rapidinho. É o tempo de ir ali rapidinho, dar um beijo na mãe e voltar, viu?
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1: Estamos de volta no Samba Nova. 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Atenção, ó. Composição, Dona Ivone Lara e Jorge Aragão. Só aí você já vê que é coisa boa, né? Essa música foi gravada por muita gente, inclusive a própria Dona Ivone Lara. O próprio Jorge Aragão já gravou, inclusive, ao vivo. Teve Alcione, gravou também. A gente vai curtir agora com Fundo de Quintal.

E foi a maior confusão na feirinha da Pavuna. Tudo registrado por Jovelina Pérola Negra, aqui no nosso Samba Nova, na Nova Paradiso.

E como hoje é dia das mães, sei que tem um monte de mãe reunida com a família, com a filharada toda, ou com um filho só, uma filha só, não tem problema. Então, vamos fazer o seguinte, agora é hora de chamar a mãe pra dançar. Por que não? Porque a mãe gosta de dançar, né? E dançar abraçadinha com o filho, com a filha, é bom demais. Então, fazer uma sequência aqui bem romântica, aqueles sambinhas, aqueles pagodes gostosos da gente dançar junto. Chama a mãe pra dançar, vamos começar essa sequência com Só Pra Contrariar.

0: frente. Algumas músicas mais novas, outras mais antigas. Mas não vou deixar de fazer essa coisa que é a gente falar de amor, por mais simples que seja.
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0: Não dê.
1: Era aí, Alcione, calma que não está na sua hora ainda. Por favor, aguarde que você precisa de uma apresentação especial, viu, Alcione? Muito bem. Calma. Ai, ai, quem sou eu pra falar assim com a Alcione, né? Meu Deus do céu. Enfim, Jorge Aragão, Feitio de Paixão, Helena de Lima, Desejo de Amar, Teve Só Pra Contrariar. Esse é o Samba Nova que você gosta, que você ama. E eu gosto também, eu amo também estar aqui apresentando esse programa aos domingos. Cadê minhas anotações pra eu mandar aqui mais abraços para as mamães? Tá aqui, ó. Vamos nós aqui, meio-dia 57, Ana Cláudia, mandando beijo pra mãe, Dona Lourdes, 92 anos, Dona Lourdes, ô, saúde pra senhora, tudo de bom. O Adriano, mandando beijo pra mãe, Cristina, que, segundo ele, é mãe e pai, tem muitos, né, tem muitas assim. Então, legal, bacana demais. Carlinhos de Campo Grande, para a esposa Nívia, para a mãe Iracema e para a sogra Wanda. O Luiz de Japeri manda um beijo para a mãe Olívia e para a esposa Rosângela. Jassanã de Araruama, beijão para a mãe Dona Elizabeth. Agostinho, beijo para a mãe Maria Rosa. A Alessandra de Niterói manda um beijo para a mãe Dona Eni em Piabetá. Tem o Marcelo de Inhaúma mandando aqui um beijo para a mãe Dona Eva, que está lá com os filhos reunidos comemorando esse dia bacana, o som aqui do Samba Nova. Quem mais? Quem mais? Serginho de Guaba Grande, um beijo para a mãe Dona Leda e para a esposa Sueli. Salvador de Santa Teresa, para a esposa Denise, que é mãe da Vitória e do Rafael. Renata de Minas Gerais manda um beijo para a irmã, que é a mãe do coração dela, a Mônica. Bacana, bomba, legal demais. Beijo, Mônica, beijo, Renata. E também a Margarete da Pavuna, que manda um beijo especial para a filha Gislaine. Filha Gislaine, que teve um filho que nasceu prematuro, de 25 semanas, né? Ficou lá um tempão no hospital, se recuperando, mas hoje, graças a Deus e graças aos cuidados da Gislaine e da Margarete, tá cheio de saúde, cheio de vida, bacana. Beijo aí, Margarete, beijo, Gislaine, beijo para todas as mamães ligadas aqui curtindo o Samba Nova. E tem a agenda do Samba Nova também.
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1: Você quer levar sua mãe aí para algum evento? Atenção, hein? Festival Capital do Samba 2023 vai acontecer agora dias 16 e 17 desse mês na Marina da Glória, aqui pertinho da gente. Considerado um dos maiores eventos de samba e pagode do Brasil, o festival reúne grandes nomes como Alcione, Alexandre Pires, Péricles, Raça Negra, Menos é Mais. Olha aí, programaço, hein? Festival Capital do Samba, dias 16 e 17, próximo final de semana, aqui na Marina da Glória. Segunda-feira é dia de quê? De Samba do Trabalhador, aquela roda de samba super tradicional e de muito respeito, fundada pelo nosso querido Moacir Luz. Essa roda de samba acontece todas as segundas-feiras no Clube Renascença, no bairro do Andaraí. Começa às 4h45 da tarde e vai até 9h30 da noite. Bacana demais. E por falar em segunda-feira, ali pela região boêmia, tem ele, nosso querido Arlindinho, com a sua tradicional roda de samba no Beco do Rato, na Lapa, batizada de Arlindinho das Antigas. Você não pode perder, hein? Arlindinho colocando todo mundo para dançar a partir das 9h no Beco. Beco do Rapo, Rapo não, né? No Beco do Rato, na Lapa. Muito bem. Esse é o Samba Nova, uma hora em ponto e já já tem mais uma hora de muito samba pra você aqui. Vamos ali rapidinho pegar um café e volto já.
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2: Feliz Dia das Mães para todas as mães do nosso Rio de Janeiro, do nosso Brasil. Eu quero desejar um feliz Dia das Mães para mim, Conceição, para as minhas irmãs Ione e Irani e para minha sobrinha Tainá. Bom domingo para todos. Beijos e vamos curtir samba e vamos tomar um gelo, porque hoje a gente merece. Beijos.
3: Ah, mas merece muito. Merecem sempre, né? Mas hoje mais do que nunca, com certeza. Valeu, Conceição. Bacana a mensagem. Gostei. Ó, deixa eu contar para vocês aqui, ó. Alcione chegou aqui no Rio, ela veio de Maranhão, né? Todo mundo sabe. Chegou ao Rio no finalzinho dos anos 60 e trabalhou muito, percorreu ali aquelas tradicionais boates da Zona Sul, onde na época a música ao vivo reinava. E ela cantava de tudo naquela época, não era só samba não, tá? Em 1972, Alcione começou a lançar compactos simples, disquinho pequenininho, que tinha só uma música de um lado, uma música do outro, que hoje seria chamado de single, né? E o primeiro LP, o primeiro disco completo, saiu só em 1975. E assim nasceu A Voz do Samba, disco que completou aí ano passado 50 anos. E esse disco da Marrom traz o quê? Um dos maiores clássicos da nossa música popular brasileira. Música que já foi gravada em inúmeras vozes. Um hino do samba, mas que na voz da Marrom arrepia. Não.

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0: Grande Beth Carvalho, não pode faltar no Samba Nova, cantando aqui o Samba de Arerê. Agora 1h13, a gente segue. Samba Nova traz um clássico do samba com uma bela interpretação. Composição de Jorge Aragão.
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0: Na voz de Maria Rita.

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0: terceiro também ganha medalha, gente.
1: Se virar de cabeça pra baixo é o primeiro, né?
0: Pois é.
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0: Marquei o Satã com Tantan 171. Oh, tem muito por aí, muitos. Tantan não sei, mas 171 tem muitos. Ai, ai, ai, ai, ai, esse é o Samba Nova, o samba com a sua cara, aqui na Nova Paradiso, até as 2 horas a gente segue com muito samba, muita música boa pra gente curtir. Onde estamos? Estamos aqui, lembrando, claro, que continua valendo a promoção, tá? Se você não mandou o seu nome completo ainda pra concorrer, dá tempo, mas manda aí rapidinho pro nosso WhatsApp 99895-1895. 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Muito bom, daqui a pouquinho, no final do programa eu trago o resultado. Mais mamães aqui sendo homenageadas. A Rosa, em Nova York, manda um beijo para sua mãe Clara e suas irmãs que estão em Saquarema, curtindo aqui o Samba Nova. Valeu, Rosa! Um abraço pro Adilson do Cantagalo, que faz aniversário e tá comemorando num churrasco, claro, de Dia das Mães, com a esposa Carmelita e várias outras mamães lá reunidas. Parabéns aí para vocês. Simone manda beijo para as mães da família Paixão Nogueira, suas irmãs, cunhadas, sua nora, todas as mamães. Alex, de Nova Odessa, São Paulo, beijo para a mãe Semira. Um beijo também para a Osana, Dona Irenita e Dona Guarina, em São João de Meriti, comemorando lá com os gêmeos Arthur e Sofia esse Dia das Mães. A Jussara de Irajá manda um beijo para a irmã Bárbara, que é mãe da Simone. Cadu, de Rio das Ostras, beijo para a mãe Dona Estelita. Ailton, de Itaipuaçu, beijo para a esposa Irineia, mãe da Carolina. Jequinha do Rio Comprido, beijo pra mãe Dona Dedé, pra tia Odete, pra tia Índia. Alessandra do Catumbi, beijão pra mãe Dona Leda. E claro, um beijo pra todas vocês, mamães, ou futuras mamães, por que não, ligadas aqui no Samba Nova, curtindo a gente nesse domingo. Você que tá aí com a sua família reunida, ou você que de repente quer mamãe, mas tá trabalhando, tá sozinha no trabalho, meu Deus, tá longe da família, tem nada não. A família tá pensando em você, você tá pensando na família, e depois vai ter comemoração, com certeza. Parabéns, feliz Dia das Mães para todas vocês, viu? Mais meia hora de Samba Nova, rapidinho, já já tem mais.
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0: Vamos?
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0: Muito bem, isso aqui começou. Começou com um samba enredo para Unidos do Jacarezinho em 1981. Tem tempo, hein? A história é o seguinte: o roubo de um cabrito de um tal de Benedito. Aí o cabrito foi usado para fazer churrasco para uma festa. O couro dele virou tamborim para a escola de samba. Ih, é confusão na certa. Composição de Marquinho Diniz. Jessé chega cantando.
7: É, tudo começou por causa do grupo 6, né? Foi a mulher do cara.

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1: Além de deixar uma grande herança musical.

0: de Dona Ivani Lara e Délcio Carvalho, acreditaram nos grandes sambas na história desse país. Mário Sérgio interpretando aqui no Samba Nova, o samba com a sua cara, na Nova Paradiso, faltando agora 18 minutos para as duas. A gente traz aqui, ó, Belo junto com Marquinhos Sensação. Marquinhos Sensação lançou, ó, projeto Marquinhos Sensação Convida Belo, produzido por Wilson Prateado.
1: Fazem voar!
0: E a gente curte a regravação de Reinventar. Isso é bonito! 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

maravilhosa Clara Nunes com Conto de Areia. No Samba Nova, na Nova Paradiso. Agora faltando 11 minutos para as duas, ao vivo. Raça Negra, cheia de manias. Tem mãe que é cheia de mania, né? Mas tem filho também que eu vou te contar.

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0: Composição de Monarco e Ratinho. Coração em Dezalinho, essa coisa linda da nossa música, do nosso samba. Na interpretação maravilhosa de Martinália, com essa a gente encerra o Samba Nova. Muito bom, tá na hora então do resultado da promoção. 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Quem leva é Jorge Itameia do Vale. Jorge Itameia do Vale. Final do telefone 9000, 9000, né? Jorge, você vai receber amanhã uma mensagem da nossa equipe de promoção pelo WhatsApp explicando como utilizar os seus ingressos. Maravilha? Muito bem, muito bem. O Samba Nova fica por aqui. Semana que vem tem mais, tanto no sábado quanto no domingo, de meio-dia às 14h. Muito samba rolando aqui na Nova Paradiso, nesse programa campeão de audiência, campeão no seu coração. Obrigado aí pela audiência, pelo carinho e pela moral que você dá pra gente aí, deixando o seu volume altão pra todo mundo ouvir o Samba Nova. Parabéns para as mamães comemorando o seu dia ao som do nosso programa, ao som da Nova Paradiso. Eu, Zé Costa, continuo com você até às 3, tá bom? Samba Nova teve produção e redação de Sérgio Leão e programação musical de Márcia Ramos. Valeu, valeu, valeu.
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0: E a gente continua junto, são 2h02. Eu, Zé Costa, e você. Pelo menos mais uma hora a gente está juntinhos aqui, ó.
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0: Curtindo um sucesso atrás do outro. Kid Abelha.

novela Saramandaia, 1975, Ednardo cantando Pavão Misterioso. Coisas que você ouve aqui na Nova Paradiso.

0: Anos 80 na veia. Rick e Ashley Together Forever na Nova Paradiso.
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Que legal! Quanto tempo que eu não ouvia isso? Tom Tom Club com Genius of Love, coisas da Nova Paradiso. 13 para as 3, Lobão.

Mariah Carey da Nova Paradiso com We Belong Together. E eu aproveito para lembrar você que a Nova Paradiso é a rádio do charme no Rio de Janeiro. Hoje, 7 da noite, tem Clássicos Charme, com produção e mixagens de Fernandinho DJ. E apresentação deste que vos fala, Zé Costa. Hoje eu tô 7 da noite com Fernandinho DJ no Clássicos Charme. Perde não, perde não. 7 minutos faltando para as 3, Ana Carolina.

0: Bandeiras com This Is Your Life. Antes foi Ana Carolina. E com essa eu encerro a minha participação por hoje aqui. Amanhã a gente se fala de novo aqui na Nova Paradiso. Eu, Zé Costa, volto amanhã às 10 da manhã. Ótimo restante de domingo pra você. Dia das Mães. Pra quem não é mãe também, claro, um ótimo domingo. A gente se fala de novo amanhã. Mas você continua aí, hein? Eu volto 7 da noite no Clássicos Charme junto com o Fernandinho DJ. Mas amanhã, 10 da manhã, a gente se fala aqui. Continua aí que a gente continua trazendo pra você um sucesso atrás do outro 24 horas por dia aqui.
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1: De volta, você está ouvindo Clássicos Charme com produção e mixagens de Fernandinho DJ. E agora na Nova Paradiso, Clássicos Charme traz Luther Vandross. Isso é bonito, Never Too.

0: última do clássico charme desse domingo, Sharon Brown, You Got Me Where I Want To Be. Teve também Alexander O'Neill, teve Change e muito mais. E ó, com certeza semana que vem vai ter muito mais coisa legal para você curtir com a gente. Clássico charme com produção e mixagem de Fernandinho DJ, todos os domingos às 7 da noite aqui na Nova Paradiso. Semana que vem então a gente se fala de novo. Eu sou o Zé Costa e a gente segue na Nova Paradiso com um sucesso atrás do outro. Valeu!
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